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0: televisão. E acaba aceitando o homem que tem televisão. Acaba assistindo a visão na televisão. Isso, né?
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Já estás comigo, Carolina Gama, por aqui até às 2 da tarde a fazer-te companhia neste fim de semana. Bom sábado. E agora eu quero saber, se te perguntassem qual é a melhor cidade do mundo para viver, qual é que tu dizias? É que eu não sei se sabes, mas há uma resposta certa. Segundo o mais recente ranking da Economist Intelligence Unit, a resposta certa a esta pergunta é Copenhaga, na Dinamarca, e é o segundo ano seguido que a capital dinamarquesa lidera esta lista. O ranking avaliou 173 cidades e contou fatores como a segurança, os cuidados de saúde, a educação e também a oferta cultural. No resto do top 10 aparecem estas cidades por ordem: Viena, Melbourne, Sydney, Zurique, Genebra, Osaka, Adelaide, Vancouver e Tóquio. E eu quero saber, se tivesse de escolher assim desta lista uma cidade para viver, qual é que escolhias? Manda mensagem para o WhatsApp da Mega, 968-689-229. Já a seguir eu falo contigo sobre Cala-te-Boca. Antes tens Gracie Abrams.

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1: Kiss Kiss é um clássico do Chris Brown a passar aqui na Mega Hits. Bom sábado. E como sabes, o Cala de Boca foi de férias, assim, durante uns meses. Matilde Prata e o Zé Vida também já mereciam. Mas a melhor parte é que tu podes ver todos os episódios que ficaram para trás no site e também no YouTube da Mega. E eu não sei se viste o episódio que fechou esta temporada, mas deu muito que falar. A convidada foi a influencer Rafaela Alexandra. E se tu não viste este episódio, eu deixo-te aqui com um bocadinho para veres como foi.
2: Até antes de tu teres uma relação com ele, ele tinha a questão dos presets, World Maps Decor, que entretanto também foi tema nas redes sociais por alegadas burlas. Sinceramente,

0: prints de conversas que eles tinham, mas eu em nada estou a par, nem relacionada.
1: Portanto, já sabes, se quiseres ver este episódio e todos os outros que ficaram para trás, é só passares pelo site e também pelo YouTube da Mega. Faz uma ótima viagem!

ótima viagem e temos mesmo de falar da melhor altura do ano. O verão já começou e este ano volta a ser mega no melhor espaço do Algarve. 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Na Grand Opening vais ter DJ Dada e Plutónio, por isso, eu se fosse a ti, marcava já na tua agenda. Agora na Mega tens música nova, esta é da Olivia Rodrigo.

Bom sábado com a Mega e bom sábado também para aproveitares este bom tempo. Hoje Braga chega aos 28 graus de máxima, Porto com 21, Viseu 31, Aveiro 22, Coimbra e Lisboa chegam aos 27, Évora 34 e Faro com 31 graus de máxima. Por isso, bom tempo no país todo, perfeito para aproveitares assim numa esplanada com amigos ou talvez até na praia. Já a seguir na Mega tens mais música nova do Niall Horan. Faz uma ótima viagem. 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

10 da manhã e segues viagem comigo, Carolina Gama, por aqui até às 2 da tarde. E já a seguir eu falo contigo sobre o nosso novo selecionador nacional e falamos ainda durante esta hora sobre o lugar às novas de hoje. Antes, na Mega, tens tempo a

0: 40 e vem aqui depois de Roberto Martínez, com 71 anos, orientar uma seleção pela primeira vez. E o primeiro desafio é já em setembro e pela frente ele tem também o Euro 2028 e depois o Mundial de 2030. Eu acho que o que muita gente estava à espera era que o Pepe fizesse parte da equipa técnica, mas o antigo defesa da nossa seleção recusou o convite. Ainda assim, eu acredito mesmo que é desta que ganhamos um Mundial com Jorge Jesus no comando. Agora a chegar a Mega são mais de 90 minutos de música sem parar. Tem Soraya Ramos, Somber, mas a começar é a música nova do Alex Warren. Já a seguir, faz uma ótima viagem.
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do Lugar às Novas de hoje, porque a Peggy Gou está de volta com música nova e desta vez ela juntou-se à estrela do Afrobeats, Ira Star. Este novo single chama-se Woman e eu acho que vai ser uma das músicas mais ouvidas deste verão, porque tem potencial para passar tanto em discotecas como em sunsets na praia. Esta música fala muito de independência, confiança e daquela alegria que sentimos quando celebramos conquistas em conjunto. Mistura muito bem a sonoridade eletrónica da Peggy Gou com aquela energia que nós já conhecemos da Ira Star, por isso se vais sair hoje à noite, eu adicionava já esta à tua playlist. Woman, da Peggy Gou com a Ira Star, é o Lugar às Novas de hoje na Mega.

0: Ana Barros na Mega Hits faz uma ótima viagem e comprometido, eu venho agora dizer-te como é que tu podes levar para casa 23.532€ já na próxima semana com o nosso grandioso jogo da mala. 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

muito porque vai ter assim um halftime show género Super Bowl. Eu conto tudo sobre isto já a seguir e durante esta hora falamos ainda também daquele que vai ser um dos melhores concertos de 2027. Antes, na Mega, tens música nova do The Second.

estás comigo na Mega Hits até às 2 da tarde e estás muito bem. E apesar de Portugal ter sido eliminado esta semana pela Espanha do Mundial, temos mesmo de falar disto porque afinal este ano vai ter uma novidade histórica. Pela primeira vez de sempre, o intervalo do jogo vai ter assim um género de halftime show muito parecido com o Super Bowl e o concerto vai durar cerca de 11 minutos e já há todo um cartaz de luxo confirmado. Vamos ter Justin Bieber, Madonna, Shakira, BTS e também Burna Boy, e a direção artística está toda a cargo do Chris Martin, o vocalista dos Coldplay. Mas há um nome aqui que ninguém estava à espera. O espetáculo vai ter também personagens da Rua Sésamo, incluindo o Sapo Cocas e a Miss Piggy. Para além da música, o objetivo é angariar quase 100 milhões de dólares para um fundo da FIFA e da Global Citizen, que apoia o acesso de crianças à educação e ao futebol em vários países. Portanto, também estamos aqui a apoiar uma boa causa. A final do Mundial, como sabes, joga-se no dia 19 de julho em Nova Iorque e eu tenho a certeza que vai ser incrível e eu de certeza que vou estar a ver. Faz uma ótima viagem!

É música portuguesa, esta junta Chic da Tina com Lucas Maia. Aproveita o teu sábado aqui na Mega Hits. E é sobre isso mesmo que falamos agora, música portuguesa, porque se tu és fã do Plutónio, prepara-te, ele acabou de anunciar a semana passada o maior concerto da carreira. Depois de ter esgotado duas vezes a maior arena em 2025, o próximo passo é o estádio José de Alvalade, para mim um dos melhores estádios do mundo, e é lá que ele vai atuar no dia 5 de junho de 2027. E atenção, ele vai ser o primeiro artista de sempre a fazer um concerto em nome próprio neste estádio. O anúncio, como sabes, foi tudo menos normal, aconteceu no final da corrida Isto Aqui Não É Um Sprint, que juntou mais de 3 mil pessoas em Lisboa no último domingo. A ideia era mostrar que o sucesso não acontece de um dia para o outro, e eu acho que resultou super bem, porque nas primeiras 48 horas o Plutónio vendeu mais de 16 mil bilhetes, por isso eu, se fosse a ti, apressava-me a ir comprar o meu. Agora na Mega tens música nova, esta junta Alok com Jennifer Lopez.

0: Foi a Tate McRae na Mega Hits. Bom sábado. E eu não sei se sabias, mas a Mega tem 3 rádios digitais completamente sem conversas, que no fundo serve para teres playlists novas sem teres o trabalho de as fazeres. O meu conselho para ti hoje é a Mega Hits Hot and Slow. Tens tudo, do R&B até ao hip-hop, mas podes descobrir também as outras rádios. É só passares pelo nosso site em megahits.fm. Já a seguir na Mega tens mais música nova do Malcolm Todd. Fazes uma ótima viagem. 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

Meio-dia, faz uma ótima viagem com a Mega Hits. Estás comigo, Carolina Gama. E se vais a caminho da praia, aproveita por mim. Já a seguir eu falo sobre um novo filme que está a ser feito sobre Britney Spears. E se vais a entrar na universidade este ano, eu também tenho uma dica valiosa para te dar. Antes, na Mega tens música nova.

0: projeto é a Liz Merriweather, a criadora da série New Girl, e para já ainda não se sabe quem vai interpretar a cantora no grande ecrã, nem quando é que o filme estreia, mas uma coisa é certa, a história da Britney Spears está cada vez mais perto de chegar aos cinemas e eu estou muito entusiasmada. Agora a chegar a Mega são mais de 90 minutos de música sem parar, começam com música nova da Sienna Spyro, já a seguir.
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música portuguesa agora na Mega Hits. Estás comigo por aqui até às 2 da tarde e estás muito bem. Eu tinha-te dito que tenho uma dica para se começares a universidade este ano, porque quando me perguntou sobre a licenciatura de comunicação que eu tirei na Faculdade de Ciências Humanas da Universidade Católica, uma das coisas que eu mais gosto de dizer é que o curso vai muito para lá da teoria, e vai mesmo. Eu lembro-me de passar muito tempo nos estúdios de rádio e televisão a fazer programas, entrevistas e peças, e depois foi nas aulas de comunicação radiofónica e comunicação televisiva que eu percebi que gostava mesmo de fazer rádio, e na verdade o caminho que me trouxe até à Mega Hits começou de facto aí. Atualmente o curso tem também um plano curricular ainda mais prático, com ateliês dedicados a áreas como rádio e podcasting, produção audiovisual, storytelling e redação jornalística, ou seja, vai estar sempre muito ligado aos desafios do mercado de trabalho. No fundo vais ganhar experiência enquanto ainda estás na faculdade, e depois, acredita, isso faz muita diferença quando chega a altura de começar a trabalhar. Se gostas desta área também, podes encontrar todas estas informações em fch.lisboa.cp.pt. Agora na Mega tens música nova, esta é da Gracie Abrams.

companhia neste sábado, neste fim de semana, até às 2 da tarde. E agora, se gostas de cinema e de aproveitar as noites de verão de uma forma diferente, eu tenho uma dica incrível para ti, porque o Cinepop Outdoor está de volta a Lisboa e durante todo o mês de julho vai transformar o Beato Innovation District numa verdadeira sala de cinema ao ar livre. Este programa arranca já no dia 17 de julho e termina só depois, no dia 31 de julho, com um clássico do cinema, o Grease. Todas as sessões começam às 9:15 da noite e os bilhetes já estão à venda, por isso eu, se fosse a ti, ia aproveitar. Já a seguir eu falo sobre os jogadores que neste Mundial têm duas vidas, ou seja, de cantor e também de jogador de futebol. Antes, na Mega tens música nova, esta junta Shakira com Burna Boy.

depois da atuação do Justin Bieber no Coachella. Agora, eu não sei se já reparaste, mas há jogadores que, para além de estarem a brilhar dentro de campo, também estão a dar muitas cartadas na música, e olha que o Mundial 2026 está cheio destes casos. O exemplo mais conhecido é, claro, o do Rafael Leão, que fora dos relvados assina como A45 e já lançou 3 álbuns de rap, mas ainda temos o guarda-redes brasileiro Alisson Becker, que de vez em quando também gosta de pegar no violão, ainda o holandês Memphis Depay, que tem toda uma carreira musical e várias colaborações lançadas desde 2017. Já o colombiano Luís Dias participou em várias músicas de Ryan Castro, incluindo um dos hinos da Colômbia para a Copa América. E para finalizar esta lista, temos Alphonse Davies, o canadiano lançou uma música para anunciar a renovação com o Bayern de Munique. E olha, eu quero saber, na tua opinião, quem é que tu achas que tinha talento, que jogador é que tinha talento para começar assim uma carreira no mundo da música? Manda mensagem para o WhatsApp da Mega, 968-689-229.

Música portuguesa na Mega Hits. Aproveita o teu sábado e agora está na altura de falarmos do Lugar às Novas de hoje, porque o Peggy Gou está de volta com música nova e desta vez ela junta-se à estrela do Afrobeats, Ayra Starr. Este novo single chama-se Woman e eu acho que vai ser um sucesso deste verão. Vamos ouvi-la desde discotecas até sunsets na praia. A música fala muito de independência, confiança e daquela alegria de celebrar conquistas em conjunto. Mistura muito bem a sonoridade eletrónica da Peggy Gou com aquela energia da Ayra Starr a que já estamos habituados e por isso vai sair hoje à noite e eu aconselho-te a pôr já esta na tua playlist. Woman, da Peggy Gou com a Ayra Starr, é o Lugar às Novas de hoje na Mega.

0: Maria Petronilho aqui para te fazer companhia.
1: Olá!
0: Olá!
1: Bom sábado. Carolina, como é que estás a lidar com esta festival season ter terminado?
0: Olha, estou muito... Estou assim com mixed feelings, mas agora vou arrancar muito rápido para o Algarve porque tenho um baby shower de uma das minhas melhores amigas.
1: Ai,
0: por isso
1: eu adoro
0: estou
1: baby
0: muito
1: showers.
0: Feliz.
1: Boa viagem.
0: Muito obrigada. É com ela que ficas a partir das 2 da tarde. Já a seguir tens música nova de Mike Towers.

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0: Festival Season terminou e meio que terminou, mas o verão ainda não acabou, por isso é ficar desse lado que a Mega tem sempre muitas coisas preparadas para ti. Tivemos no Rock in Rio, tivemos no Primavera Sound, tivemos no Afro Nation, Small Summer Fest, meu Deus, fizemos tudo. Mas há uma coisa que nunca muda e já lá vamos. Primeiro, a Justin Bieber.
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Lisa, Anitta e Rima a tocar a Mega Hits, nem calhar a música do nosso Mundial, mas pronto, também não vamos falar sobre o Mundial. Vamos falar sobre muito dinheiro. Não se esqueças que é já na quarta-feira, pelas 9h15 da manhã, queremos dar 23.532

Portuguesa, Mega Hits dos Descendentes, e por falar em Carolina, Carolina Gama e muitos mais da Mega, tiveram a oportunidade de entrevistar uma série de artistas nestes festivais. É passar pelas nossas redes sociais para ver. Falamos de Matuê, CeeLo Green, Tyla, Kaylan.

Mais música nova de Loner Johnny, predestinado a tocar na Mega Hit. Bom sábado, eu Maria Petronilho, já sabes, contigo até às 7 da tarde. E eu não sei se já tiveste aquela onda de instalares uma aplicação de corrida, tudo e mais alguma coisa, começares a correr, partilhares nas redes sociais. Eu acho que meio que já todos passamos por isso. Eu já passei, já partilhei nas redes sociais e no dia a seguir, deixa de correr. Não quero mais correr. Mas quando Plutónio anuncia uma corrida de 5 km, já quis instalar o Strava todo novamente, já quis chamar com os meus amigos. Por acaso, estávamos no Afro Nation, a Mega, e não consegui ir à corrida do Plutónio. Perguntas tu, mas porquê que o Plutónio organizou uma corrida? Para anunciar concerto no Estádio José Alvalade, vai acontecer dia 5 de junho de 2027 e bateu recordes em 48 horas. Vendeu. Assim é que é, conseguiu bater um recorde de bilheteira de 16 mil bilhetes. Em menos de 48 horas, por isso, se achas, depois eu consigo ver o Plutónio noutra altura, noutro festival, noutro concerto, não, eu acho que o concerto do Estádio José Alvalade vai ser qualquer coisa. Por isso, passa a Mega Hits, FM, é óbvio que o concerto do Plutónio é mega. Vamos estar lá todos. Sónia Fadeira.

Bom sábado com Mega Hits e boa viagem. Eu, Maria Peninho, já sabes, contigo até às 7 da tarde e eu espero que estejas a curtir do teu fim de semana. Eu sei que ainda não é aquele fim de semana de calores ou uma coisa maluca, mas se estiveres então em direção ao Algarve, aproveita e faz boa viagem. Dou-te Temper City, já a seguir também Madonna e ainda Kalema e Dilcim na Mega.

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0: televisão. E acaba aceitando o homem que tem televisão. Acaba assistindo a visão na televisão. Isso, né?
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0: Novidades na área dos influencers. É o caso de Rafael Alexandre, que veio ao Cala-te Boca.
1: Até antes de tu teres uma relação com ele, ele tinha a questão dos presets, World Maps Decor, que entretanto também foi tema nas redes sociais por alegadas burlas.

0: alguns prints de conversas que eles tinham, mas eu em nada estou a par, nem relacionada.
1: Podes ver este novo episódio de Cala-te Boca em megahits.fm, também no nosso canal de YouTube. Matilde Prates e Vida trataram de fazer as perguntas todas que tu querias ver respondidas. Shakira, dai dai!

um grandioso jogo da mala à tua espera, já na quarta-feira, por isso é ficares a só, digo-te já o valor. Eu vou Maria Pernilhas, já sabes, faço-te com amanhã até às 7 da tarde. Arrancamos com Malca.

há cerca de um ano, mais ou menos, não era assim tão conhecida como é hoje em dia, e por isso mesmo teve que assinar e fazer vários contratos com várias atuações pelo mundo inteiro. É o caso de várias universidades dos Estados Unidos, ou seja, assinou vários contratos para ir atuar em várias universidades dos Estados Unidos este ano. Portanto, assinou há cerca de um ano atrás. Hoje em dia já é super, super famosa e ainda vai ter que ir fazer esses concertos, provavelmente por $500, digamos assim. Mas pronto, é vida.

Nem cá para ST, com a Mega Hits, ele que o ano passado fartou-se de pisar o belíssimo Vila Moura, que já está prontíssimo para as suas noites de verão. Arranca dia 23 de julho. A Mega vai lá estar, por isso passa a Mega Hits.fm para saberes tudo. Justin Bieber, já se Mega.

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1: Eu tenho tantas saudades de ouvir funk numa discoteca como tenho saudades de Mafalda Creative. Fiz agora uma pausazinha, vai, férias de verão. As influencers também têm que ter férias, obviamente. Mas, obviamente, que ficou todos os episódios de Câmara dos Férias no nosso YouTube. E é já a seguir que te dou um cheirinho. Já a seguir, da Second Voices, cara amiga.
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0: dos segredos foi assim o último episódio com a Mafalda Creative. Ela que agora está de férias, há de voltar, obviamente. Nós prometemos que ela vai voltar. Foi assim.
1: Eu hoje não trago segredos dos ouvintes, trago segredos dos apresentadores.
0: Não!
2: Not me!
1: A Madalena já foi. Os ouvintes da Mega Hits não sabem, mas a Maria está sempre com os pés em cima da mesa do estúdio. Ainda por cima, ela às vezes vem da equitação e traz restos de palha e estrume nas botas. E acrescenta. E também sei que ela já levou uma multa enquanto conduzia o carro da empresa onde ela trabalhava antes.
2: Em que empresa é que trabalhaste antes?
0: Na Bershka.
2: Na Bershka.
0: Oh, quer dizer, não, se calhar não devia ter dito agora.
2: Maria, queres defender?
3: Estou aqui com um carro na boca, se calhar não falo.
1: Sei de fontes próximas que o Francisco foi confessar-se e disse ao padre que ficou tão alegre com o cocktail que até lhe saiu uma asneira começada por C. Foi carambolas.
0: O segredo do Francisco é uma vergonha!
2: Queres menino direitinho?
0: És uma seca, Francisco.
1: A Catarina Maia está sempre a comer no estúdio, mesmo sabendo que é proibido. Ela até traz presunto e pão no saco de supermercado e faz chandes à mão e nem partilha com os outros esfomeados.
0: Chega à rádio e almoço a partir das 4 da tarde. Pronto. Okay. Sento-me aqui, mando vir a minha comidinha. Às vezes trago o que é que seja.
2: Às vezes foges para não te verem.
0: Exatamente, vou aqui para a casa de banho, fecho-me a casa de banho a comer.
2: Melhor experiência de sempre.
0: Então, Mafalda, obrigada. Tu de facto nunca mais voltas a dizer que eu sou a tua preferida, está bem?
1: Eu sinto lixei mais a ti, tu tens mais abertura, sabes?
0: Não, está bem, eu vim também de pés embora, que a nossa amizade acabou.
1: Não me digas isso que eu choro. É
0: a
1: câmara.
0: A Mafalda decidiu expor-nos, por isso esperem até que ela volte, porque nós vamos é expor a Mafalda. Podes sempre passar pelo nosso canal de YouTube para ver todos os episódios de Câmara dos Segredos com a Mafalda Creative. Boa viagem agora com Ariana Grande.

Na NBA, o Hotel Confessions da Mega, podes sempre passar pelo nosso canal do YouTube para veres assim, uma versão diferente da Nani, uma versão mais intimista. Eu, Maria Petronilho, abandono agora o barco, deixo-te com a Matilde Prata, ela conduz muito bem, prometo que não vai a fundo, é ficares com ela até à meia-noite. Eu volto segunda-feira às 4 da tarde com o Drive-In, já sabes, Madalena Costa e Francisco Mendes. Um

É um clássico de uma das maiores bandas de sempre. Acabaste de ouvir Daft Punk na Mega Hits. E uma das maiores artistas de sempre é oficial, está fora do mercado. Faz este fim de semana uma semana que Taylor Swift se casou com Travis Kelce. E ao longo desta última semana temos descoberto muitas coisas acerca desse dia. A mais recente do meu conhecimento foi que houve todo um plano para proteger o casamento caso Kanye West quisesse invadir. Parece-me um pouco dramático, mas ao mesmo tempo percebo que a relação deles os dois não é a melhor. Mas o que mais me surpreendeu foi a prenda que Taylor Swift decidiu dar aos seus próprios convidados. Então não é que ela decidiu oferecer a cada um deles um relógio da Cartier? Realmente o dinheiro não é um problema para este casal. Travis Kelce e Taylor Swift deram o nó, são agora casados e deram-nos uma ideia de presente para os nossos convidados, bem que, enfim, mais depressa dava um relógio a brincar do que propriamente outra coisa.

Caras Novas de hoje, vais ficar a conhecer música nova de Peggy Goo. Ela ainda agora esteve presente em Portugal quando passou pela Primavera São de Porto, o primeiro festival sempre, de repente parece que foi há uma vida, mas foi só há um mesito. Ela juntou-se a Ira Star, a estrela do Afrobeat, para toda uma música com vibe de Afro House dos anos 90. Há todo um videoclipe também para veres, mas primeiro ouves na Mega Hits. Woman, Peggy Goo.

bom fim de semana com Mega Hits. E atenção, é já no dia 23 de julho que arranca toda uma programação com o Bliss Vila Moura e com a Mega Hits. Cartaz completo no nosso site megahits.fm. Já a seguir, Sabrina Carpenter.

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8 da noite com a Mega Hits, comigo também a Matilde Prata, e para ti que estás a caminho do teu jantar com os teus amigos, ficas a saber que é hoje que acontecem os últimos dois jogos para os quartos de final do Mundial de 2026. Já a seguir digo-te que equipas é que jogam. Antes, esta que fez

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0: Anda, noite inteira, e vai ser noite dentro que vai estar atento aos últimos jogos dos quartos de final do Mundial 2026. Acontecem hoje os últimos dois jogos desta parte da competição e, neste caso, a partir das 10 da noite, Noruega joga contra a Inglaterra e, às 2 da manhã, Argentina contra a Suíça. Vão ser dois jogos bastante complicados e, lá está, há diferentes pessoas a apoiar diferentes seleções, portanto, já agora, quem é que tu apoias agora que, infelizmente, Portugal saiu da competição? 968-689-229 é o WhatsApp da Mega Hits e, para entrarmos no mood, a música oficial do Mundial já a seguir a isto. Mais de 90 minutos de música sem parar arrancam já a seguir.
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Faz amanhã uma semana que eles pisaram pela primeira vez de sempre solo português. Acabaste de ouvir December 10 na Mega Hits. E atenção que no seu concerto trouxeram a vida toda de Carolina Deslandes. Eu certamente não estava à espera desta. Já a seguir falamos sobre o grandioso jogo da mala. Milhares de euros que podem ser teus.

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E atenção que a sorte pode bem bater-te à porta e não é só o Carlão que o diz. Grandioso jogo da mala com o Mega Hits. 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

Mega Hits também comigo, Matilde Prata, neste sábado à noite. Sim, pequena reality check para ti que estás de férias e não sabes a quantas andas. Na verdade, isso é das melhores sensações de sempre. Eu ainda não fui de férias, ainda não me chegou a essa altura, mas Zé Vida, o meu parceiro de programa, está a aproveitar as suas férias e, portanto, voltamos a fazer programa só a partir de quarta-feira, mas ao longo destes últimos dias falámos sobre uma coisa que eu acho que vale a pena ser repetida. Sabes aquelas pessoas que tiveram o azar de criar um e-mail altamente embaraçoso e que hoje, quando têm de dizer o seu endereço de e-mail, bom, ficam envergonhadas porque é um e-mail péssimo? Tenho boas notícias, se este for o teu caso, vais poder mudá-lo muito em breve, portanto fica desse lado, que já falamos sobre isso. Antes disso, o artista que se vai juntar ao alinhamento do intervalo do Mundial, mas que infelizmente só tem um minuto para atuar. Tristeza. Justin Bieber na Mega Hits.

Pink Subs novos desta logo à noite. Hot in Here é, é o Nelly, aliás, na Mega Hits. Agora que eu, Matilde Prata, te falo sobre a novidade do século. Parece mentira, mas é real. O teu e-mail embaraçoso que evitas dizer sempre em voz alta vai deixar de ser um problema porque a Google autorizou a que pudesses mudar o teu endereço de e-mail. Portanto, se tu tens pandafofinho@gmail.com ou tatianaonelove1direction@gmail.com, não vai ser um problema. Portanto, é possível sim utilizar o nome, mudar, aliás, o nome do utilizador. Eu devo ser das poucas pessoas que sempre tive a maior sorte do mundo, porque o meu é só matildeprata@gmail.com. Eu não devo-te pôr um ponto, um número, um underscore. E, portanto, bom, eu fiquei contente por esta notícia, pelas pessoas que efetivamente passam mal com isso. Aliás, no nosso WhatsApp 968-689-229 recebemos ao longo desta semana uma mensagem que era a Gatona Linda, um username sugerido pela avó de uma rapariga que nos mandou mensagem, a Sara. Portanto, Sara, boas notícias para ti e para todas as pessoas que seguiram os conselhos da avó.

Talento Nacional na Mega Hits com os Calema, também lá o Ana Prado. E onde tu vais chambar e divertir-te é no spot deste verão. É já a seguir que eu te digo onde vais ter de parar. Clooney e Groove Theory agora na

Ainda ontem era maio e ele dava dois grandes concertos na capital do nosso país. Bad Bunny na Mega Hits. E por falar em grandes concertos, é em 2027 que Plutónio dá no estádio de Alvalade, aliás. Mas antes, abre a temporada de verão no Plice Vila Moura, a partir do dia 23, com a Mega Hits, claro, sabe tudo sobre isto no nosso site. É já a seguir.

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0: televisão e acaba aceitando o homem que tem televisão. Acaba assistindo a visão na televisão. Isso, né?
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0: Foi esta semana que ficámos a conhecer os nomeados para os Emmys do próximo ano. E qual é o meu espanto quando eu vejo que a atuação de Bad Bunny no Super Bowl recebeu uma série de nomeações para os Emmy Awards 2026. Atenção que ele não foi o único artista a ser nomeado, como é óbvio, e uma das maiores artistas de sempre também recebeu uns quantos prémios, ou neste caso nomeações. Vamos lá ver se recebem prémios. Sabe tudo nas nossas Mega News, megahits.fm. Já a seguir, mais de 90 minutos de música sem parar com o Terry Swims.
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Weekend de Bruno Mars não adicionou uma paragem a Portugal. Quem sabe se em 2027. Está na hora de irmos até ao lugar às novas de hoje com uma artista que esteve em Portugal este verão, neste caso no Primavera São de Porto. Falo de Peggy Gou, que se juntou a Ayra Starr. O melhor do Afro House nesta música chamada Woman. E atenção, é todo um comeback aos anos 90, ao House dos anos 90, e há todo um videoclipe. Mas primeiro, ouve aqui na

Maria. Sabe tudo sobre este concerto em megahit.fm, um concerto mega, um dos muitos, na verdade. Eu sou a Matilde Prato e estou oficialmente de saída para aproveitar o resto do meu fim de semana, mas até lá, claro, muita música para o resto do teu sábado à noite. Eu volto na segunda-feira a partir das 8 da noite. Até lá, Sienna Spyro, ela que tem novo álbum, fica a sugestão. Beijinhos, bom fim de semana!

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